I'll Never Find Another You, Los Seekers. Bueno, vamos a cerrar este ratito con música de 1965 con el grupo vocal de música soul norteamericano The Temptations. Y aquí está My Girl.